0: Aqueles que têm devem ter.
1: E aqueles them that's que não got têm, shall have.
0: Devem perder.
1: And them that's not shall lose.
0: Então está dito.
1: So it's said.
0: E mais uma vez.
1: And once again,
0: isso é verdade.
1: It's true.
0: Marielle.
1: Marielle.
0: Marielle.
1: Marielle.
0: Atrevida e corajosa como
1: bold and brave, like the sea.
0: Somos todos escravizados.
1: We are all
0: até
1: enslaved.
0: Todos sejam livres.
1: Until we all are free.
0: Marielle.
1: Marielle. Marielle.
0: Enquanto persistimos,
1: and as we persist,
0: assim como o amanhecer,
1: just like the dawn,
0: nos dias mais sombrios,
1: in the darkest days,
0: sua luz ainda brilha.
1: Your light
0: Marielle,
1: shines on.
0: Marielle.
1: Marielle. Marielle.